Ferrugem a pagar pra você aqui na programação da sua BH. 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

ouvindo só as melhores. Grau de Maluca com Guilherme Benuto, Menos é Mais e Matheus Fernandes. Que junção, hein? Agora é hora de ouvir Diego e Léo Santana. Boa noite.

0: Cópia proibida com Léo Foguete pra você na BH. 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

0: Zé. 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

0: Sorriso Maroto, Ferrugem e Grupo Benzadeus. Que junção é essa, hein? 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E eu vou indo nessa. Vamos para um rápido intervalo, porque daqui a pouquinho eu tô chegando com o nosso caldeirão para deixar o nosso sabadão muito mais gostoso, tá? 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
2: 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Eu sou Ana Julia Goulart, desde por dentro da programação cultural aqui de BH. 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
5: Ana Flávia Castela, mais conhecida como Ana Castela, é hoje um dos maiores fenômenos da música brasileira. Natural do Mato Grosso do Sul, a cantora começou a ganhar visibilidade ainda jovem nas redes sociais, mostrando carisma, identidade e uma forte ligação com o universo do agronejo. O grande estouro veio em 2022, com Pipoco, parceria com DJ Cris Nubit e Melody, que virou hit nacional, dominou as plataformas digitais e colocou Ana Castela no topo das paradas. Na sequência, vieram sucessos como Boiadeira, Nosso Quadro, Roça em Mim e Solteiro Forçado. Hoje, Ana Castela acumula bilhões de streams, lidera rankings nas plataformas digitais e coleciona prêmios importantes, incluindo troféus no Prêmio Multishow e no Melhores do Ano. Com projetos audiovisuais de grande alcance, feats com artistas como Luan Santana, Simone Mendes e Gustavo Mioto, além de turnês lotadas pelo Brasil, a boiadeira vive o auge da carreira e segue como um dos nomes mais fortes e influentes da música nacional.
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Eu acho que escondidinho é mais gostoso. Não sei você, mas se liga aí.

0: Festa Babado. 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
1: Cleiton e Romário são um dos destaques do sertanejo atual e vem conquistando espaço com um repertório que mistura romantismo, sofrência e letras fáceis de se identificar. A dupla surgiu no Distrito Federal, onde começou a carreira se apresentando em bares e eventos locais, até chamar a atenção do público nas plataformas digitais. O reconhecimento nacional veio com músicas que rapidamente viralizaram, como Morena, Água nos Olhos e Namorando ou Não, e caíram no gosto do público. A dupla aposta em projetos audiovisuais e performam bem nas plataformas. Entre eles, Cleiton e Romário, ao vivo no Mineirão, ao vivo em Brasília e no churrasco.

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3: A dupla Felipe e Rodrigo nasceu da união de dois compositores talentosos, que antes mesmo de subir aos palcos, já tinham músicas gravadas por grandes artistas do gênero. Briga Feia e Arranhão, de Henrique Juliano, Erro Gostoso, de Simone Mendes, Ficha Limpa, de Gustavo Lima e Molhando o Volante, de Jorge Mateus, são alguns dos sucessos que a dupla assina como compositores. A virada aconteceu quando decidiram apostar na própria voz e levar para o público canções que misturam romantismo, sofrência e uma pegada bem atual. O grande estouro veio com a música Gosta de Rua, que rapidamente caiu no gosto do público, viralizou nas plataformas digitais e colocou a dupla entre as mais ouvidas do país. Depois disso, Felipe e Rodrigo emplacaram outros sucessos como Média Boa e Beijando Boca, reforçando a identidade musical e conquistando fãs de diferentes gerações. Hoje, Felipe e Rodrigo somam mais de 300 milhões de streams nas plataformas digitais, figuram entre os destaques do sertanejo nas paradas musicais e já foram indicados a premiações importantes do cenário nacional.
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1: Panda, nome artístico de Jonathan Anjos, é um dos fenômenos mais rápidos do sertanejo na atualidade. O cantor nasceu em São Paulo, mas vive em Goiânia e passou anos tentando a sorte na música antes de estourar de vez no cenário. A virada da carreira aconteceu com o projeto Panda Sem Moderação, especialmente com o sucesso Baqueado, gravado com a dupla Ícaro e Gilmar, que viralizou nas plataformas e acumulou dezenas de milhões de streamings e colocou o nome de Panda entre os mais ouvidos do Brasil. Desde então, Panda se firmou no sertanejo romântico e emotivo, com faixas como Eu Te Seguro e participações marcantes ao lado de artistas como Lu e Rayane, Humberto e Ronaldo e Borges e Dedéu. Além de projetos coletivos como Cê Tá Doido, que o colocaram ao lado com grandes nomes do gênero. Hoje, com mais de 75 milhões de streams mensais, dezenas de faixas entre as mais ouvidas do país e presença constante no top 200 do Spotify Brasil, incluindo Baqueado, entre os mais escutados, Panda segue em forte ascensão, lotando shows por todo o Brasil.
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3: Formado por Bruno Cardoso, Sérgio Júnior, Cris, Vini e Fred no Rio de Janeiro no final dos anos 90, o Sorriso Maroto é um dos grupos mais consagrados do pagode brasileiro. Eles ganharam projeção nacional com um estilo romântico e letras marcantes que os tornaram referência no gênero. Ao longo da carreira, o Sorriso Maroto emplacou sucessos que atravessam gerações, como Sinais, Ainda Gosto de Você, Assim Você Mata o Papai e Me Olha nos Olhos, mantendo presença constante nas rádios, playlists e nos palcos pelo Brasil. Em 2025, o grupo viveu um momento histórico ao vencer o Grammy Latino de melhor álbum de samba e pagode com o projeto Sorriso Eu Gosto no Pagode Volume 3, homenagem ao Fundo de Quintal, gravado em Londres. Recentemente, eles encerraram o projeto Sorriso às Antigas, que rodou o país por 3 anos, relembrando os sucessos que marcaram a carreira do grupo. Agora, eles estão prontos para colocar o pé na estrada com a turnê Sorriso Eu Gosto no Pagode.
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4: Maxuel Alves Silva, mais conhecido como Suel, ganhou projeção nacional como vocalista do Imagina Samba, grupo que marcou época com sucessos românticos e presença constante nas rádios e nos palcos do país. Após anos à frente da banda, Suel decidiu seguir carreira solo, apostando em uma fase ainda mais madura e conectada com o público. Na trajetória solo, o cantor mantém a essência do pagode romântico, mas também aposta em uma sonoridade mais atual, com músicas que rapidamente viralizam nas plataformas digitais e nas redes sociais. Recentemente, o artista celebrou mais de 75 milhões de plays com o hit Vitamina C, gravado em parceria com a banda Menos é Mais. O audiovisual mais recente do artista é Pôr do Suel ao Vivo, gravado em Recife, diante de um público esgotado, que traz versões repaginadas de clássicos e músicas inéditas, como Cidade Neon, além de participações especiais. O projeto virou turnê nacional e Suel tem rodado o país, fazendo mais de 5 horas de pagode pro público durante as apresentações.
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3: Felipe Amorim é cantor, compositor e fenômeno digital. Nascido em 21 de setembro de 1996 em Fortaleza, no Ceará, ele tem 27 anos e é um dos artistas mais ouvidos do Brasil. A música sempre fez parte da sua vida. Antes de cantar, Felipe escreveu sucessos que estouraram nas vozes de outros artistas. Ele assinou hits como Tá Rocheda para os Barões da Pisadinha e Fim da Noite para o Zé Vaqueiro. Em 2021, decidiu assumir os vocais e logo virou sensação. Seu repertório mistura forró, piseiro, funk e pop, conquistando milhões de ouvintes. No Spotify, ele foi apontado como um dos artistas nordestinos mais ouvidos e já teve várias músicas no Top Brasil, incluindo o hit No Ouvidinho, que chegou ao primeiro lugar no Spotify Brasil. Entre os sucessos que bombaram nas plataformas estão Love Gostosinho com Natan, Toca o Trompete e Eu Vou na Sua Casa, hit com Vitão, Bim e Malibu. Felipe acumula ainda indicações importantes como no MTV Miau e no TikTok Awards.
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0: 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Marlon de Castro Souza, conhecido pelo nome artístico de Léo Foguete, começou a trajetória compartilhando vídeos nas redes sociais. Natural de Petrolina, em Pernambuco, Léo surgiu mostrando uma voz marcante e um repertório que mistura romantismo, sofrência e identidade popular. A conexão rápida com o público fez com que o artista desse o próximo passo e investisse de vez na carreira profissional. O reconhecimento nacional chegou com músicas que viralizaram nas plataformas digitais, como Última Noite, que ganhou força nas redes sociais e abriu espaço para Léo Foguete alcançar novos públicos. A partir daí, outros lançamentos reforçaram o estilo do cantor, como Cópia Proibida e Maior B.O. Hoje, Léo Foguete soma milhões de streamings nas plataformas digitais e é presença frequente em playlists sertanejas e de forró. E o artista também começa a aparecer em rankings e indicações do cenário musical, consolidando o nome como uma das apostas da nova geração do segmento.
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3: Zé Neto e Cristiano são uma das duplas sertanejas mais amadas e influentes do Brasil. Eles se conheceram ainda crianças em São José do Rio Preto, São Paulo, e decidiram seguir juntos na música em 2011. Zé Neto, nascido 9 de fevereiro de 1990, e Cristiano, 10 de agosto de 1988, cresceram ouvindo clássicos do sertanejo e trouxeram essa paixão para suas composições e performances. O primeiro grande salto aconteceu com o hit Seu Polícia, que colocou a dupla nas rádios de todo o país. Depois vieram sucessos que marcaram o sertanejo atual, como Largado as Traças, Notificação Preferida, Bebi Minha Bicicleta e S de Saudade. A dupla já acumulou bilhões de visualizações no YouTube e dezenas de milhões de streamings nas plataformas digitais, além de prêmios importantes como o Prêmio Multishow de Música Brasileira e indicações ao Grammy Latino. Em 2024, Zé Neto e Cristiano fizeram uma pausa de 90 dias na carreira para o tratamento de depressão e síndrome do pânico de Zé Neto. A dupla retornou aos palcos no fim do mesmo ano, reduzindo drasticamente a agenda de shows para cerca de 12 por mês, visando saúde mental e equilíbrio familiar em 2025. Os artistas também têm uma festa própria, Intenso, um evento com mais de 3 horas de show e muito modão, além, é claro, dos hits da dupla.
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3: Pedro Sampaio. Você com certeza já ouviu esse nome por aí, né? Pedro do Espírito Santo Sampaio, mais conhecido como Pedro Sampaio, nasceu em 21 de dezembro de 1997 no Rio de Janeiro. Aos 28 anos, ele é um dos artistas mais influentes da nova geração do pop e do funk brasileiro. Desde cedo, a música chamou sua atenção. Ainda adolescente, ele começou a tocar percussão e a experimentar sons, até ser descoberto tocando como DJ em festas no Rio. A carreira profissional começou a ganhar forma em 2018, quando assinou com a Warner Music. Seu primeiro grande hit foi Sentadão, que virou febre nas rádios e nas plataformas digitais. Pedro é conhecido por misturar funk, pop, eletrônico e elementos de outros ritmos. Entre os maiores sucessos estão Atenção com Luísa Sonza, No Chão Novinha com Anitta, Escada do Prédio com Marina Sena e Poc Poc. São milhões de ouvintes mensais no Spotify e presença forte nas redes sociais. Pedro também já foi apresentador do TVZ do Multishow e ganhou o prêmio do canal como Funk do Ano em 2025 por sua parceria com Anitta e MC GW em Bottom Funk.
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3: Tiago André Barbosa, conhecido como Tiaguinho, nasceu em 11 de março de 1983 em Presidente Prudente, interior de São Paulo. O cantor tem 42 anos e é uma das maiores vozes do pagode e do samba do Brasil. A música entrou cedo na vida dele. Aos 12 anos, Tiaguinho já compunha. Aos 15, fundou seu primeiro grupo de samba. A grande virada aconteceu em 2002, quando participou do programa Fama, na TV Globo. No ano seguinte, assumiu o vocal do Exalta Samba, um dos grupos mais importantes do gênero. Após quase uma década na banda, Tiaguinho seguiu carreira solo em 2012. O álbum Ousadia e Alegria marcou esse novo momento e abriu caminho para uma sequência de sucessos. Entre eles, Ainda Bem, Sou Cara Pra Você, Deixa Tudo Como Tá e Pé na Areia. Misturando pagode, samba, R&B e pop, ele conquistou públicos de todas as idades. Nas redes sociais, soma quase 10 milhões de seguidores e milhões de ouvintes mensais nas plataformas de streaming. Tiaguinho também é empresário e idealizador do Tardezinha, projeto que virou um fenômeno mundial. Na vida pessoal, vive um momento especial. O cantor é pai do Bento, fruto do relacionamento com Carol Peixinho.
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4: Guilherme Antônio Artioli e Haroldo Bevenuto Machado Artioli são a dupla Guilherme Benuto. Os irmãos nasceram em Campinas, interior de São Paulo, e cresceram numa casa cheia de música. Gui começou a tocar sanfona aos 9 anos e Benuto, formado em música erudita, apaixonou-se pelo violino aos 11. Antes de seguir como dupla, os dois fizeram parte do trio sertanejo Vila Bagage por mais de 10 anos, participando de CDs, DVDs e clipes autorais. Em 2019, assinaram com a Sony Music e lançaram o álbum Amando, Bebendo e Sofrendo, colocando seus primeiros sucessos no mapa sertanejo. Desde então, emplacaram hits que viralizaram nas rádios e plataformas. Entre os maiores estão Pulei na Piscina, Sigilo, Declaração pro Bar e Haja Colírio. Este último com participação de Hugo e Guilherme e presença constante nas playlists mais importantes do segmento. Hoje, a dupla soma mais de 14 milhões de ouvintes mensais no Spotify Brasil, ocupando posições altas nos rankings do sertanejo nacional. Em 7 anos de dupla, eles se apresentaram em 4 edições da Festa do Peão de Barretos. Guilherme e Benuto também são compositores respeitados e já escreveram músicas para grandes nomes do sertanejo como Jorge Mateus e o hit Pergunta Boba e Mateus e Cauã em Abelha Sem Mel.
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1: E aí, gente, como tá o fim de semana? Eu sou a Lohana Lima, tô chegando na área com muita notícia. Bora de informação?
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1: Entram em vigor neste sábado, dia 29, mudanças nas linhas de ônibus 715, Estação São Gabriel Monte Azul, e 721, Estação São Gabriel Maria Tereza via Parque Cerrado. As alterações de atendimento aos usuários vão valer apenas aos sábados, domingos e feriados, entre 4 da manhã e 11:59 da noite. Nestes dias, a linha 715, compartilhada com Maria Tereza Parque Cerrado, passa a atender de forma exclusiva ao bairro Monte Azul. E a linha 721 fará o atendimento somente dos moradores do Maria Tereza Parque Cerrado. Os itinerários completos e quadros de horários das linhas do transporte coletivo de Belo Horizonte podem ser conferidos em portalsumob.pbh.gov.br/quadro de horário.
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1: Esse foi o #BH e eu volto a qualquer momento aqui na programação da BHFM. 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
11: Bom dia, agora é 7:01. Vamos nessa, 45 minutos direto de muita música pra você aqui, ó, na manhã do seu domingo. Tá curtindo o final de semana? Tá curtindo o final de semana, então, junto com a BHFM. Prazeraço, aqui fala o Marcelo Rodrigues, excelente domingão pra você. Muita música boa, prêmios e informações por aqui na sua BH. Bom dia!
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Rádio. 45 minutos direto de muita música por aqui. Tiaguinho, bom demais saber que você tá aqui ligado com a gente. Você sabe, muita música boa e as melhores promoções da BH. Tiaguinho rolou? 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

0: direto de muita música pra você aqui, ó. 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Bom dia, 15 pras 8 agora.
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Amor Livre. 7h59, bom dia pra você, um ótimo domingo, simbora com muita música boa e as melhores promoções, os grandes eventos também, você fica por dentro aqui na BH, hein? 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

E aí, gente, como tá o fim de semana? Eu sou a Lohana Lima, tô chegando na área com muita notícia. Bora de informação? #BH Um posto de comando para virada cultural será ativado às 18h deste sábado em Belo Horizonte. O espaço vai permanecer aberto até às 22h de domingo. Ao todo, segundo a Prefeitura da capital, vão ser 28 horas de atuação ininterruptas. O posto pretende ampliar a capacidade de monitoramento, coordenação e resposta dos órgãos públicos envolvidos. Participam da integração, entre outros órgãos e entidades, representantes da Guarda Civil Municipal de Belo Horizonte, Polícia Militar, Corpo de Bombeiros, BH Trans, Superintendência de Mobilidade do município de BH, Detran Minas e a Secretaria de Estado de Justiça e Segurança Pública. Além dos agentes, as equipes também vão contar com imagens em tempo real de mais de 5 mil câmeras instaladas na capital. #BH Esse foi o #BH e eu volto a qualquer momento aqui na programação da BH FM. 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

0: alimentação saudável é o novo desafio. Segundo um novo relatório da ONU, o número de pessoas que passam fome no mundo caiu pelo terceiro ano consecutivo. A diminuição foi impulsionada principalmente pela melhora nos índices da Ásia, América Latina e Caribe, com destaque para a Índia, onde a fome caiu para menos de 10% das pessoas. Por outro lado, a qualidade das refeições tem preocupado. Cerca de um em cada três pessoas, ou seja, quase 3 bilhões de pessoas, ainda não tem condições de arcar com uma alimentação saudável, e isso se deve muito aos custos elevados de alimentos de qualidade. Alimentos à base de amido e cereais são mais baratos que carne, verduras, frutas e laticínios. Não seria o caso de investir mais em hortas comunitárias e apoiar os pequenos produtores? Me conta lá no @SilviaCastroDC.
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3: Agora são 8:03. Bom dia, BH. Simbora então, em 45 minutos, direto de muita música aí. Já tomou seu café, hein? Ah, de manhã cedo, num domingo. Vai na tranquilidade, né? Não, um pãozinho de queijo, um cafezinho ali. Sem muito tempo, de boa, de boa.
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45 minutos direto de muita música, os Barões da Pisadinha com o Xande Avião. Basta você me ligar, 8h17, bom dia pra você. Seguimos com muita música boa aqui, ó, na manhã do seu domingo. Bom final de semana.

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0: meu padrinho. Sorriso maroto, clichê, uma falta de educação logo cedo nesse domingão, hein? Bom demais. Finalizando os 45 de música, aliás, mais de 45 minutos de música. 10 da manhã tem Top Hits, meio-dia rebobina, 2 da tarde no Pagodinho da BH. Edições aí do Sem Parar com 2 horas de muita música no seu final de semana. É, a BHFM segue fazendo acontecendo aí, tocando a trilha sonora pra você do seu domingo. Bom dia, tudo tranquilo por aí? Vem com a gente por aqui na BH então, hein? Bom dia mesmo. 8h47.
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0: junto com a gente, participando disso tudo por aqui em 102.1 na Alexa, na TV por assinatura, aí ó, no aplicativo da BHFM dentro do seu carro, tá dando aquela carona legal junto pra gente aqui logo cedo no domingão. Opa, bom dia, hein? Vem junto com a gente por aqui na BH, daqui a pouquinho tem mais uma edição dos 45 minutos direto de muito som. Aqui fala o Marcelo Rodrigues. Bom dia, BH! 8h58 agora.
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0: Opa! E aí, beleza? Simbora então. Domingão, domingão ensolarado, hein? Que é isso? Que dia bonito que tá fazendo. Perfeito pra você ficar junto com a gente por aqui em 102.1, curtindo muita música boa, porque a BHFM segue fazendo a trilha sonora gostosa pra curtir aí o seu final de semana junto com a gente. Domingão, é aqui mesmo, em 102.1. Bom dia!
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tampa dos 45 minutos, direto de muita música. Daqui a pouquinho, 10 da manhã, tem o Top Hits Brasil e as 30 mais da nossa programação. O que você pediu pra rolar por aqui, os lançamentos, os destaques. Vem com a gente, bom dia. 9h46 agora, BH.

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0: Henrique e Juliano, por aqui na sua BH, briga feia, que nada, por aqui muita música boa, prêmios o tempo todo, informação pra você. Daqui a pouquinho tem o Top Hits Brasil, em as 30 mais da semana, aquele destaque, aquela música que você pediu pra rolar também por aqui na programação da BHFM, as músicas que estão em alta aí, ó, nas rádios de todo o Brasil e, claro, os destaques aí da internet também, você fica por dentro por aqui com a gente. Bom dia, BH! 2:50.
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hoje é domingo, 30 de agosto de 2026. Bom dia, aqui é o Marcelo Rodrigues. Está chegando mais uma edição do Top Hits Brasil. As mais tocadas dessa semana por aqui, na sua.

0: Bom dia, BHFM. Eu sou o Igor, de Nova Lima, e quero pedir a música Voltável, de Tarcísio do Acordeão. 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
2: Seu gordinho, viu? Botando pra mexer com os corações.

0: E o que você pediu pra rolar também por aqui em 102.1. Rápido intervalo, daqui a pouco tem mais. 10h31, BH.
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0: Bom dia, BDFM. Aqui é a Maria do bairro Serra. Gostaria de pedir a música Não Namora, de Cleito e Romário, e Zé Neto e Cristiano. BH, todo mundo se encontra por aqui. Beijos.
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2: Oi, BH, aqui o Luan do Industrial. E eu queria pedir no Top Hits Brasil Tudo Vai Ficar Bem, da Marília Mendonça. 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
1: Minuto Panda, eu duvido. Posição número 2 por aqui no Top Hits Brasil. Pintando na área, primeiríssima posição.
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1: Digo, Léo Santana, e hipnotiza por aqui na sua BH, fechando a tampa dessa edição por aqui, ó, do Top Hits Brasil. Tá de volta domingo que vem, você sabe, por aqui em 102.1 às 10 da matina.
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1: BH. 11h33, bom dia.
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0: Luciano por aqui, Liberdade Provisória, o melhor do sertanejo, você curte com a gente também por aqui em 102.1. Daqui a pouquinho tem um Rebobina pra você recordar aqui na sua BH. 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Eu sou Marcelo Rodrigues e a gente se fala amanhã por aqui em 102.1. Um grande abraço. Tchau, tchau, BH. Valeu. 11:58 agora.
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9: O pagonejo bom do mineirinho Alexandre Pires chega a BH no dia 25 de setembro. Esse espetáculo reúne sertanejo e pagode e tem conquistado o público e os palcos. Aliás, gente, foi uma das apresentações mais elogiadas na festa de peão de Barretos. Olha só, muito legal, né? Essa foi uma ideia de Alexandre Pires que nasceu para unir a essência romântica e festiva do pagode com os grandes clássicos do sertanejo que marcaram gerações, inclusive a do cantor. O evento rola no dia 25 de setembro, sexta-feira, às 9:30 da noite, lá no Arena Hall, que fica na Nossa Senhora do Carmo, número 230. Os ingressos estão disponíveis no Simpla. Eu sou Ana Julia Goulart, deixo por dentro da programação cultural aqui de BH. E essa, você já sabe, é a sua BH FM. Todo mundo se encontra aqui.
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diferente. Curtiu aí, gente? É o puro suco do pagode noventista que sacudia os domingos do Brasil inteiro. É, no domingo legal, com o Gugu, né? Parava o palco e, claro, a gente mata a saudade no domingo aqui da sua BH. Esse é o Rebobina, segue com você até a uma da tarde e você vem junto com a gente, fechou? Agora é pra cantar com a alma. Sim, tá chegando essa dupla aqui que é um fenômeno até hoje. Rio Negro e Solimões trazendo o mega hit lá de 1998. A gente viaja no tempo, hein? A gente se entrega também aqui, ó, na sua BH, todo

0: ADH. Volta a fita e traz o sucesso de volta. 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
1: Que bonito!
2: A gente tem tudo a ver.
1: Eu gosto assim desse jeito.

0: pra fechar bem o nosso Rebobina em altíssimo estilo. Essa do ano de 2012, gente, tem tudo a ver. É a Turma do Pagode aqui na sua BH. Esse foi mais um Rebobina. Curtiu aí? Deixa eu te contar, amanhã tem mais Rebobina, tá? 11 da noite. Fica ligado com a gente. Olha, fica ligado também nesse domingão, porque tem muita coisa pela frente ainda. Inclusive, daqui a pouquinho às 2, vem no Pagodinho da BH com o melhor do pagode pra deixar seu domingão ainda melhor. Combinado? BH meio-dia 57.
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0: Comigo, BH. Ótima tarde, bom domingão pra você. Tá começando aqui 45 minutos de música e a sequência premiada vem junto. 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Tá querendo? Anota aí 3 músicas ou 3 artistas na sequência. Vai no site ou no app.
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0: Cleiton Mário com Luan Santana, Namorando ou Não. Ótima tarde pra você, bom domingão. 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Bora aproveitar e anotar mais essa que tá chegando, a Cat com Pericles, Imparável.
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sucesso OBH em 102.1, Zé Neto e Cristiano, mês e pouco, tá rolando pra você 45 minutos de música e a gente segue no seu domingão, hein? Agora tem Henrique Castro, Menos é Mais, Nem Pagando.

0: 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BH 15 para as duas.
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0: 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BH 1:58.
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2: O que é destaque? Agora. E aí, gente, como tá o fim de semana? Eu sou a Lohana Lima, tô chegando na área com muita notícia. Bora de informação?
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2: Pela primeira vez, a Feira Hippie terá funcionamento especial durante a Virada Cultural de Belo Horizonte. Os três setores de alimentação vão funcionar 24 horas, de 7 da noite deste sábado até às 7 da noite deste domingo, acompanhando o período da programação cultural. Os espaços de alimentação estão localizados nos trechos da Rua Espírito Santo, Avenida Álvares Cabral e Avenida Afonso Pena com a Rua Carandaí. A mudança é exclusiva para as barracas de alimentação. Já os demais setores da feira, como artesanato, decoração, utensílios domésticos e produtos diversos, vão funcionar normalmente no domingo de 8 às 2 da tarde. A iniciativa vai permitir que o público que estiver no centro durante a noite de sábado e madrugada de domingo tenha acesso às opções gastronômicas da feira.
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2: Esse foi o Hashtag BH e eu volto a qualquer momento aqui na programação da BH FM. 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

0: Tá colado com a gente aí no site, no aplicativo, Alexa, TV por assinatura. Tá no FM aí? Então faz o seguinte, ó, aumenta o volume do seu radinho. Aumentou? Maravilha, então vem, hein? Eu sou o Will, do Pagodinho da BH, tá começando. E eu, claro, conto com você. Você participa com a gente nas redes sociais da BH, no arroba Rádio BH FM. Salva o nosso contato na agenda aí, ó, 319-9236-0714. É o WhatsApp da BH, participa. Fechado? Me segue também, arroba Will da Rádio. E a gente começa bem demais o meu Pagodinho da BH. Com ele, Alexandre Pires. É domingo.
1: Fala, meu cavaco, Didi. Mas eu disse domingo, domingo.
2: Olha que coisa linda.
1: Canta, Florinda.

supera. Esse é o Pagodinho da BH. Uma hora com o melhor do pagode. Essa tarde de domingão aqui em BH. Começou a chover, hein? Daquele jeitinho. Climinha gostoso, amenizado. E você vem junto com a gente aproveitar essa tarde de domingo. Falando em aproveitar, aproveita e vem comigo. Vamos cantar isso aqui juntos agora. Fique novo aqui na BH. Chega de sofrer.

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2: Essa eu fiz com Leandro Fábio e Bernardo.

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2: Você já ouviu falar em emprego verde? São profissões e atividades que, além de gerar trabalho e renda, ajudam a preservar o meio ambiente e construir uma economia mais sustentável. E isso já está acontecendo em Belo Horizonte. Um exemplo é o Recicla-On, que capacita cooperados para recuperar componentes de equipamentos eletrônicos, agregando valor ao material que seria descartado. E tem também curso gratuito de instalação de energia solar fotovoltaica, preparando profissionais para um mercado que só cresce. Ou seja, cuidar do planeta também pode significar criar oportunidades, gerar renda e abrir portas para o futuro. Fique ligado, porque a sustentabilidade pode e já está criando várias oportunidades. Tem mais bons exemplos como esse? Me conta lá no @SilviaCastroDC.
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Na BH, Ludmilla com Pericles, Sinais de Fogo. Esse era um pagodinho da BH que segue no seu domingão com as melhores do pagode. Agora tem a Cato e Vitinho maquiando sofrimento aqui na BH.

0: o Belo, Nuvem e Tele. Finalizando bem o nosso no Pagodinho da BH dessa tarde de domingão. E aí, curtiu? Bom, é muito bom. Fica ligado. 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E aos sábados e domingos, às 2 da tarde, aqui na BH. Você não vai perder, né? Ó, e falando em não perder também, eu não vou perder. 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Fica com a gente no Pagodinho da BH. Terminou e amanhã tem mais. BH 2h58.
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7: BH 3 e 1.
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9: 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Tô falando da Turma da Mônica, o show que reúne gerações em uma experiência especial, tanto pros pequenos quanto pros adultos, viu? Mônica, Cebolinha, Cascão, Magali, Milena e Jeremias estrelam um espetáculo lúdico e contagiante, com muita interação, brincadeiras e momentos especiais. O show rola no dia 15 de novembro, domingo, 4 da tarde, lá no Minas Centro, no Centrão de BH, na Avenida Augusto de Lima, 785. Os ingressos estão à venda pelo Simpla. Eu sou Ana Julia Goulart, desde por dentro da programação cultural aqui de BH. 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
7: Comigo, BH. Ótima tarde, bom domingão. Seguimos por aqui com mais 45 minutos de música. É a nossa sequência premiada nesse mês de setembro que já vai começar, né? A sequência já tá rolando. Tem pra você uma viagem com tudo pago no navio Réveillon em alto mar. Tá querendo? Então anota aí o nome de três músicas ou três artistas que você ouviu a qualquer momento em nossa programação com ou sem interrupções. Vai no site ou no app do BH. Vem que tem.
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É Marília Mendonça, troca de calçada aqui na sua BH. 3h13 agora, ótima tarde pra você que tá ligado com a gente aqui na BH. Tá rolando 45 minutos de música e você segue anotando a sequência premiada, tá? Três músicas ou três artistas que você ouviu a qualquer momento em nossa programação, em sequência ou não, tá? Com ou sem interrupções, depois você vai acessar o bhfm.com.br ou o app da BH. Consulte o regulamento e faça a sua inscrição. Você pode faturar você mais o seu acompanhante, uma viagem com tudo pago no navio Réveillon em alto mar. Tá querendo? Bora anotar, hein? Mais uma que chegou na

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Matheus Kawan, aqui na BH, expectativa realidade. A expectativa é que você esteja anotando aí a sequência premiada. Tá anotando? Tão bom, hein? Realidade vai ser boa também. Tá valendo pra você a sequência premiada já do mês de setembro. E o seguinte, no final do mês de setembro, o ganhador e um acompanhante vão faturar uma viagem com tudo pago no navio Réveillon em alto mar. Muito bom. Olha, novidade dessa sequência é que você anota o nome de três músicas ou três artistas que você ouviu a qualquer momento em nossa programação. Com ou sem interrupções. Pode anotar à vontade, combinado? Mais uma então pra você anotar. Menos é mais com champanhe aqui na BH.

0: 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Finalizando aqui 45 minutos de música. E daqui a pouquinho eu já te conto. Tem mais uma edição, tá? Mais edições pra você nesse domingão. 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BH 3:46.
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2: Cachorro também pode fazer parte do tratamento. Num hospital em Santos, no estado de São Paulo, cães treinados visitam pacientes internados e os efeitos foram surpreendentes. O contato com os animais reduziu a pressão arterial, a frequência cardíaca e o cortisol, o hormônio do estresse, além de estimular a ocitocina, ligada à sensação de segurança e bem-estar. E tem mais. Por alguns minutos, o paciente deixa de ser prontuário e volta a ser pessoa. A terapia assistida por animais já é usada em hospitais como complemento ao tratamento convencional, porque às vezes acolhimento também faz parte da cura. E esse vem com quatro patas. Tem mais boas notícias como essa? Me conta lá no @SilviaCastroDC.
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0: BH 11 pras 4.
1: Tem alô no WhatsApp.
0: Tem alô pro Pedro, tá no centro, a Rosilene no Darcy Vargas e o Elson no Castanheira. Coisa boa.
1: Tem alô no Instagram.
0: Marta, Colina, Clara, Yasmin, Maria e Antônio Rocha 85 também tá na BH.

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0: gente, como tá o fim de semana? Eu sou a Lohana Lima, tô chegando na área com muita notícia. Bora de informação?
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0: A campanha de multivacinação termina nesta segunda-feira, dia 31. As vacinas do calendário de rotina do SUS, no entanto, vão continuar sendo aplicadas nos 154 centros de saúde e no Serviço de Atenção à Saúde do Viajante. Já a vacinação contra a Covid e a BCG são oferecidas exclusivamente nos locais de referência definidos pela Secretaria Municipal de Saúde. Desde 3 de agosto, início da campanha de multivacinação, foram aplicadas mais de 50 mil doses pela Prefeitura de BH em crianças e adolescentes de até 15 anos.
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0: Esse foi o #BH e eu volto a qualquer momento aqui na programação da BH FM. Todo mundo se encontra aqui.
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10: BH 4 em ponto. Tá na hora, meus amigos. Sim, começa agora pra você mais 45 minutos de música e você aí anota a sequência premiada. 3 músicas ou 3 artistas na sequência. Vai no site ou no app da sua BH. Tá na hora, vem.
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Essa é a sua, BH. Tá aí, MC Daniel, vamos de pagodinho. Tá rolando pra você 45 minutos de música no seu domingão aqui na BH. E a sequência premiada rolando, hein? Pois é, e a sequência premiada no ar de setembro pode te levar pra uma experiência inesquecível no final desse mês. Sim, você, ganhador e o acompanhante, vão faturar uma viagem com tudo pago no navio Réveillon em alto mar. Muito bom! Anote corretamente o dia e o horário, o nome de três músicas ou três artistas que você ouviu a qualquer momento em nossa programação com ou sem interrupções. Vai no site ou no app da BH. Bora com o VF apaixonado, Vitor Fernandes.

Eu, né? Murilo Huff aqui na Sub H. Ótima tarde pra você. Bom restinho de domingo. A gente segue aqui com 45 minutos de música. E você anotando a sequência premiada. Com novidade nesse mês, tá sabendo, né? Vamos de três músicas ou artistas que você viu a qualquer momento aqui na nossa programação, com ou sem interrupções. Depois você cola no site ou no app da BH. Agora tem Dico e Léo Santana.

Yasmin Santos com a Simone Mendes. Nem a pau, curtiu aí 45 minutos de música? Muito bom, hein? Anotou a sequência premiada? Fica ligado e anota, tá? Três músicas ou três artistas durante a

0: 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BH 443.
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0: 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BH 15 para 5.
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Henrique e Juliana, aqui o Alvo. Terminando aqui essa super sequência. E falando em sequência, sequência premiada desse mês de setembro tá bombando aqui na SoBH. Fica ligado, hein? Pois

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5: BH 4:59.

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2: Bora que bora, boa tarde pra você, mais uma tarde de domingão maravilhosa e eu tô chegando na área, hein? Agora tem Bárbara Mello te fazendo companhia até logo mais às 10 da noite, começando com 45 minutos só de música e tem sequência premiada.

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aqui 45 minutos de música rolando e a sequência premiada também. Anota aí o nome de três músicas ou três artistas. Corre pro site, pro app, tá valendo o prêmio pra você. Bora chegando agora com Jorge Matheus e a

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1: Gustavo Moura e Rafael, mais uma vez, falando de amor.

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Bora com mais músicas. Chegando Henrique Castro e Menos é Mais. Nem pagando.

Amor com João Gomes e Vitor Fernandes pra você na BH. 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E assim a gente vai encerrando 45 minutos só de músicas aqui na BH. BH 544.

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3: BH 546.
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Coração partido com menos é mais, aquele pagodinho diferenciado, hein? 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BH 558.

0: agora.
1: E aí, gente, como tá o fim de semana? Eu sou a Lohana Lima, tô chegando na área com muita notícia. Bora de informação?
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1: Entram em vigor neste sábado, dia 29, mudanças nas linhas de ônibus 715, Estação São Gabriel Monte Azul, e 721, Estação São Gabriel Maria Tereza via Parque Cerrado. As alterações de atendimento aos usuários vão valer apenas aos sábados, domingos e feriados, entre 4 da manhã e 11h59 da noite. Nestes dias, a linha 715, compartilhada com Maria Tereza Parque Cerrado, passa a atender de forma exclusiva ao bairro Monte Azul. E a linha 721 fará o atendimento somente dos moradores do Maria Tereza Parque Cerrado. Os itinerários completos e quadros de horários das linhas do transporte coletivo de Belo Horizonte podem ser conferidos em portalsumob.pbh.gov.br/quadro de horário.
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6: BH 6 e 1. Já estou de volta com você, trazendo mais 45 minutos só de música. Pode aumentar o volume. 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

com Hugo e Guilherme, Natanzinho Lima pra você na programação da BH. 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Bora com mais música? Suel e Thierry pra você na BH. Boa noite.

junção é essa, hein? João Gomes, Mestrinho e JP. Mete um bloco nele e ela tem. Pra você aqui na programação da sua BH. 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

0: Chiclão pra você na programação aqui dos 45 minutos só de música. 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Fechando os 45 minutos só de música, mas daqui a pouquinho tem mais. BH 6:46.
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0: BH 6:49.
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0: Sem Sal com Marília Mendonça pra você na programação da BH, agora 6h58. 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Fechando 45 minutos de música. Daqui a pouco tem muito mais. Agora 6h58.
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0: 45 minutos só com as melhores pra você, tá? E tem sequência premiada. 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

Henrique Juliano pra você na BH. 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Bora chegando, Tom Ferrugem, Casal do Mal.

Não Pega Ninguém Ainda, com Gustavo Lima pra você na BH, aquele sertanejo gostoso demais. 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

0: Jorge, Henrique e Rodrigo, cuida da sua vida pra você aqui na BH, fechando 45 minutos só de músicas. 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BH 745.
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1: BH 747.
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0: costela pra você, a boiadeira! É, fechando mais uma 45 só de minutos só de música pra você aqui na BH. 45 minutos só com as melhores. 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BH 756.
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0: E aí, BH, uma ótima noite de domingão pra você, rolando só as melhores músicas.

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Bora chegando com o Rei da Voz, com Ferrugem.

0: Diego e Victor Hugo pra você na BH. Boa noite pra você. 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BH 8h44.
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7: Um beijo carinhoso pro Lucas Henrique, tá ligado com a gente, também a Gleice Almeida.
8: Tem alô no Instagram.
7: A Keninha Maíra também tá por aqui, a Evelyn Brasileira, um beijo pra você, Renata.

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0: Davi, pra você aqui na BH, agora 8h56. 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BH 857.
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0: BH 859.

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